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1: 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São 7 horas.
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2: 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São 9 horas.
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7: Olá, meus amigos. Continuamos no trilho das flores que rompem na primavera no nosso Alentejo. Na edição de hoje, debruçamos-nos sobre a generosa flor do rosmaninho, que aqui ganha contornos de moda alentejana pelas vozes do grupo coral feminino Cantares do Charrama, grupo sediado na Vila do Torrão, no concelho de Alcácer do Sal. Chega a primavera, chega a bela flor. Oh, que lindo era, ai, oh, que primor. Espero que ouçam e cheirem esta aromática e emblemática flor do nosso Alentejo, a flor do rosmaninho.

0: Então até para a semana, ainda com o mês de maio no nosso horizonte. Um abraço a todos.
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2: 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São 10 horas.
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4: E ontem, tal como noticiou a Rádio Voz da Planície, o Alentejo estava com risco elevado de incêndio. Hoje mantém-se também. Infelizmente, acabaram por acontecer duas ocorrências, uma em Castro Verde, São Marcos da Taboeira, no Monte Salto, um incêndio que começou perto das 4:30 da tarde, e depois também outra ocorrência em Mértola, no Espírito Santo, no Zambujal, também com uma área ardida considerável. E de acordo com o IPMA, mantém-se esse risco elevado de incêndio, com a temperatura que pode variar entre os 37 e os 38 graus. Os concelhos com temperaturas mais altas serão Cuba, Ferreira do Alentejo, Mértola, Moura, Serpa e Vidigueira. Beja vai acolher entre 31 de maio e 3 de junho a 3ª Cimeira Mundial de Enoturismo, um dos mais relevantes encontros internacionais dedicados ao turismo vínico e à promoção dos territórios vitivinícolas. A organização está a cargo da Global Wine Tourism Organization, numa parceria com a Turismo do Alentejo, e o evento integra a programação da Cidade Europeia do Vinho 2026, atribuída ao Baixo Alentejo, reforçando o posicionamento da região como destino de a excelência no panorama mundial do enoturismo. O Festival do Peixe do Rio, que regressa ao Pomarão durante este fim de semana, arranca amanhã, 23, e acontece também durante o domingo, 24 de maio. É um evento de referência na valorização da gastronomia e das tradições ribeirinhas do concelho de Mértola, que alia a promoção dos produtos locais à animação musical e cultural. Amanhã, sábado, o festival promete um dos momentos musicais mais aguardados desta edição, com o concerto de Fernando Daniel, com entrada livre e a promessa da organização de uma noite de grande animação num cenário único junto ao Rio Guadiana. No domingo, acontece a inauguração oficial com a presença da Ministra do Ambiente e Energia. E também durante o fim de semana, mas a começar hoje e até domingo 24, Beja recebe a Final Four do Campeonato Nacional de Basquetebol do Escalão Sub-18 Masculino, o maior evento da história da modalidade em toda a região. Numa organização conjunta da Associação de Basquetebol do Alentejo, com o clube local, o Mad Dogs Beja Basquet Club, e também com o apoio da Federação Portuguesa de Basquete, bem como da Câmara Municipal de Beja, entre outras entidades, os jogos vão decorrer no pavilhão municipal, começando hoje com as partidas entre Beira-Mar e PEC Next Level, a partir das 7:15 da tarde, e o Sporting com o Porto, que jogam às 21:30. No sábado, dia 23, os jogos acontecem durante a tarde, às 4 e às 6:15, e no domingo, dia 24, as partidas têm lugar de manhã, com o primeiro encontro marcado para as 9:30 e o jogo final acontece às 11:45. Os jogos vão ter também transmissão em direto no canal oficial da televisão da Federação Portuguesa de Basquetebol.
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2: Sexta-feira, 22 de maio, começa o Jornal do Desporto na Voz da Planície, num dia em que a cidade de Beja vai receber um grande evento de basquetebol. Será a fase final do Campeonato Nacional de Sub-18 Masculinos. É como quem diz, o Campeonato Nacional de Júniores. De hoje, 22, até 24 de maio, a cidade de Beja vai ser palco das emoções mais fortes do basquetebol jovem nacional. Com a realização desta fase final em competição, vão estar quatro equipas: Beira-Mar, Passo de Arcos, Futebol Clube do Porto e Sporting Clube de Portugal. Três dias com os melhores talentos sub-18 do país que vão disputar o título nacional no evento que promete grande competitividade, paixão e muito espetáculo dentro de campo, organizado pelo Beja Basquete Clube, Associação de Basquetebol do Alentejo, apoio da Câmara Municipal de Beja e da Federação Portuguesa de Basquetebol. Jogos já a partir de esta tarde, final de tarde, início de noite, às 19h15, joga o Beira-Mar com o Passo de Arcos e às 21h30 o Sporting Futebol Clube do Porto. Será no Pavilhão Municipal João Serra Magalhães, junto à rodoviária. Os jogos seguem depois no sábado, às 16h e às 18h15. No sábado, entre o Beira-Mar e o Sporting, ou melhor, entre o Passo de Arcos e o Sporting e o Futebol Clube do Porto com o Beira-Mar. E no domingo, às 9h30 da manhã, já joga o Passo de Arcos com o Porto e às 11h45 o Beira-Mar com o Sporting. Pedro Severino, coordenador de basquetebol do Beja Basquetebol Clube, já falou à Voz da Planície sobre a realização desta iniciativa.
3: Nós, em reunião já com a Câmara, já tínhamos pensado em trazer para cá um evento, uma fase final, e foi-nos perguntado qual é que seria aquela que nos traria mais interesse para nós, para a cidade, qual seria o escalão e a prova. E na altura falou-se de ser o escalão de sub-18 masculinos e ser o campeonato nacional, porque são de facto as quatro melhores equipas da época que se conseguiram apurar para esta fase final. E o espetáculo sub-18 masculinos, porque já temos aqui alguns atletas, né, que já praticam sénior, já pertencem à seleção nacional, já são praticamente de alta competição e de certeza que vão proporcionar um excelente espetáculo.
4: Olha, relativamente às equipas, estas quatro equipas, achas que há aqui algum favorito ou o resultado vai ser sempre incerto?
3: Eu acho que os resultados nestas fases finais, há muitos fatores para além só da parte desportiva, a parte mental, o nervosismo, a ansiedade. Está em jogo um título nacional e os atletas, de certeza, que vão sentir isso também. E pelo potencial das quatro equipas, eu penso que todas elas podem chegar ao título. O Beira-Mar chega a esta fase sem qualquer derrota, é um facto que temos que assinalar. Apesar de ter vencido os jogos com o Futebol Clube do Porto por margens muito curtas, e o Passo de Arcos e o Sporting também com jogos muito equilibrados, porque eles disputaram Zona Sul e Zona Norte e agora é que se vão cruzar numa fase final. E são as duas melhores do Sul contra as duas melhores do Norte.
4: É uma oportunidade também única para aqueles que gostam de basquetebol e não só. Os jogos são livres e são no pavilhão municipal.
3: Correto, diferente. A entrada é livre, são no pavilhão municipal. Sexta-feira, sábado e domingo, as equipas jogam todos contra todos. Não há meias finais e finais, é todos contra todos. E de certeza que vai ser muito bons espetáculos e são excelentes atletas já que vão proporcionar isso.
4: Relativamente às condições que o pavilhão agora apresenta, depois das obras, já estamos em condições de receber este tipo de eventos, Pedro?
3: Sim, eu penso que sim. Estamos no nosso pavilhão, tendo em conta aquilo que nós temos visto pelo país, de jogar nacionais e tudo, tem muito boas condições para receber esta fase final.
2: Muito basquetebol para ver na cidade de Beja a partir já de esta noite. Quatro grandes equipas à procura do título nacional de sub-18. E na Vidigueira, este sábado, há torneio Interassociações de Futebol Sub-14 Masculino Vila dos Gamas, Estádio Municipal da Vidigueira. o jogo 1 às 10 da manhã entre Beja e Évora, e o jogo 2 às 11h30 entre Algarve e Porto Alegre, da parte da tarde às 16 os vencidos e às 17h30 os vencedores, para se encontrar, claro está, também o vencedor deste torneio. E este sábado às 17h em Mértola joga-se a final da Taça de Honra da 2ª Divisão Distrital. O jogo terá pela frente o Clube Atlético Aldenovense B e o Lourdense Futebol Clube. O Lourdense que chega pelo segundo ano consecutivo à final desta competição. E também ainda no futebol, jornada número 7 da segunda fase do campeonato da 2ª Divisão Distrital, que já tem um novo líder, o Barrancos, tem 11 pontos, está no primeiro lugar isolado, o Bar da Conceição em segundo com 10, também o Negrilhos com 10, Santa Luzia com 9, Messejanense com 5 e Juventude Boa Vista com 3. Este sábado às 17h a jornada é a número 7, joga o Santa Luzia com o Juventude Boa Vista, Messejanense, Barrancos e o Bairro da Conceição com o Negrilhos. E ainda antes do fecho desta edição desportiva, a Voz da Planície já está em condições de afirmar que Marco Hortense já é o novo treinador da equipa do Ferreirense para o campeonato da 1ª Divisão Distrital da próxima temporada e que Carlos Guerreiro também já é oficialmente o novo treinador do Alburnoense para o campeonato da 1ª Divisão Distrital da próxima temporada. É o fecho desta edição. Tenha uma ótima sexta-feira.
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1: 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São 11 horas. 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
2: Estou sim, doutor. Tenho aqui as pessoas para a reunião do 1 e 20.
1: Ok, obrigado, Eunice.

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5: Os suspeitos de abandonarem duas crianças francesas encontradas sozinhas em Alcácer do Sal vão ser presentes a um juiz de instrução criminal em Setúbal. Em princípio, hoje à tarde, adiantou ontem o porta-voz da GNR. O homem de 55 anos e a mulher de 41 anos, suspeitos de violência doméstica e abandono das duas crianças, foram ontem detidos em Fátima, no concelho de Orém, distrito de Santarém. Os suspeitos vão ser presentes por crimes alegadamente cometidos em território nacional a um juiz de instrução criminal do Tribunal de Setúbal, em princípio, como já foi referido, durante esta tarde de sexta-feira, indicou Carlos Canatário, porta-voz da GNR, numa entrevista na RTP Notícias ontem à noite. Carlos Canatário destacou ainda na entrevista que existiam dois processos em França relacionados com a mulher, um sobre responsabilidade de poder parental entre pai e mãe e um por subtração de menores, um outro filho de 16 anos que, alegadamente, também terá sido abandonado em França a quando da vinda para Portugal. O porta-voz da GNR indicou ainda que, pelo facto de existirem simultâneo mandados de detenção europeus, os suspeitos terão que ser presentes também ao Tribunal da Relação, independentemente do que seja tratado neste primeiro tribunal, porque é esse o circuito que está estabelecido nestes casos. Questionado sobre a cooperação dos suspeitos desde que foram detidos, Carlos Canatário apontou na entrevista que não tinha existido até então

grande cooperação com a GNR, acrescentando que no momento da detenção não houve qualquer reação, nem foram hostis. De acordo com a notícia também avançada pela Lusa, na terça-feira, por volta das 7 da tarde, os dois irmãos de nacionalidade francesa, com 4 e 5 anos, foram encontrados quando se encontravam sozinhos e a vaguear junto à Estrada Nacional 253, na zona do Monte Novo do Sul, entre Comporta e Alcácer do Sal, no distrito de Setúbal. A Ministra da Justiça também disse ontem já haver por parte das autoridades francesas um pedido de retorno das duas crianças encontradas no Alentejo em situação de abandono. E tal como a Rádio Voz da Ponice tinha anunciado ontem, o Alentejo estava em risco elevado de incêndio e mantém-se ainda durante esta sexta-feira, de acordo com os dados do IPMA, devido às temperaturas altas que se vão fazer sentir nos distritos de Beja e Évora. Os concelhos com maior preocupação, como foi o caso de ontem, onde acabaram por acontecer duas ocorrências, em Castro Verde e também em Mértola, dois incêndios deflagraram durante a tarde de ontem e, por isso, naturalmente, a atenção está redobrada nestes concelhos, mas a temperatura máxima deverá ser mais significativa em Cuba, Ferreira do Alentejo, Mértola, Moura, Serpa e Vidigueira, de acordo então com os dados do Instituto Português do Mar e da Atmosfera para esta sexta-feira. Outras notícias que também fazem a atualidade na Voz da Planície: Beja vai acolher entre 31 de maio e 3 de junho a 3ª Cimeira Mundial de Enoturismo, um dos mais relevantes encontros internacionais dedicados ao turismo vinico e à promoção dos territórios vitivinícolas. A organização está a cargo da Global Wine Tourism Organization, numa parceria com a Turismo do Alentejo, e o evento integra a programação da Cidade Europeia do Vinho 2026, atribuída ao Baixo Alentejo, reforçando o posicionamento da região como destino de excelência no panorama mundial do enoturismo. E Beja recebe também, a partir de hoje e até domingo 24 de maio, a Final Four do Campeonato Nacional de Basquetebol do Escalão Sub-18 Masculino, o maior evento da história da modalidade em toda a região, de acordo com a organização, que é conjunta e com a Associação de Basquetebol do Alentejo, com o clube local, o Mad Dogs Beja Basket Club, com o apoio da Federação Portuguesa de Basquet, da Câmara Municipal de Beja, entre outras entidades. Os jogos vão decorrer no pavilhão municipal, começando hoje com as partidas entre Beira-Mar e o PAC Next Level, a partir das 19h15, e o Sporting Clube Portugal com o Futebol Clube do Porto às 21h30, no sábado, dia 23. Os jogos acontecem durante a tarde e no domingo, dia 24, as partidas têm lugar de manhã. De acordo também com a informação, os jogos têm todos entrada gratuita e vão ter também transmissão em direto no canal oficial da Federação Portuguesa de Basquetebol. A Universidade Popular de Ferreira do Alentejo recebe hoje, 22 de maio, a partir das 21 horas, mais uma sessão do projeto Conversas de Pé de Orelha, iniciativa dedicada à promoção do pensamento crítico, da cidadania ativa e do diálogo cultural. Esta sessão contará com a participação de António Sala, uma reconhecida figura da comunicação em Portugal, que irá abordar o tema Espaço para o Humanismo na Comunicação dos Nossos Dias. Uma conversa centrada nos desafios éticos, sociais e humanos da comunicação contemporânea. Esta iniciativa decorre na Universidade Popular de Ferreira do Alentejo e a entrada é livre, mas está sujeita à lotação do espaço. O Mercado Municipal de Beja recebe amanhã, 23 de maio, mais uma edição do Mercadinho de Verão, iniciativa que promete um dia repleto de animação, criatividade, música e atividades para toda a família, diz a Câmara Municipal de Beja. As atividades vão decorrer entre as

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